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1: 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Antes de terminar, agradeço obrigado e agradeço por responsável Grupo Trabalhadores do Bairro Unda e presença de Rádio Comunidade Mobisi. Hoje estude Rádio Comunidade Mobisi, a minha serviço para o programa Trouxou, com a B, desastres naturais. Antes, agradeço o meu ouvinte, se não for tratado, até o dia e adeus.

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0: 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Antes de terminar, agradeço obrigado e agradeço para a responsável do Grupo Trabalhadores, Bairro Onda, em presença de Rádio Comunidade Mobice. Hoje estude Rádio Comunidade Mobice, a minha serviço para o programa Trouxou, com a Desastres Naturais. Antes, agradeço que hoje o 20 de setembro foi o terceiro. Até o dia e adeus.

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